adicionando. Uma brincadeira, mas é assim. Mas não é grande, pode ver nada sobre o lance.